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1: Ai, me caiu a mim, Torito, me caiu a mim. 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
0: Bruno, salúdame a Cristina y dile que la amo, que le mando un besote, un saludo.